0: Qual a sua preferida aí, hein? Música número 2 aqui no nosso Face Game é o som deles, Zé Neto e Cristiano com Cadeira Cativa. Se você curte, você vai lá na postagem do Facebook da Dinâmica FM e vai botar lá música número 2. E também, se você prefere a número 1, é a música nova do Jorge Mateus com Sol nos Olhos. Você vai digitar aí música 1. E não esquecendo de ir lá no perfil, no Instagram da Pizzaria do Márcio, comentar na postagem Eu Quero Pizza, marcar dois amigos e ambos devem estar seguindo aí a Pizzaria do Márcio. Se você não estiver, você tem que clicar lá pra seguir, combinado? Resultado aqui às 9h45. A música mais curtida vai tocar mais uma vez pra você. E na sequência, a gente já solta aqui o sorteio e já fala quem tá faturando nesta noite de sexta-feira. Boa sorte pra você aí, hein?
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0: Agora 9h07, boa noite.

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1: Tá na dinâmica, tá legal. Esse é o Panda por aqui, hein? Eu te seguro. A sua indicação rolando sempre aqui na programação da Dinâmica FM. É sexta-feira, fim de semana. Pra você que tá ligado, é uma excelente noite de sexta. Bom fim de semana. Vai mandando a sua, dá tempo ainda. Até às 10 o Del vai rolando a sua preferida. Você aqui me ajuda a fazer a programação da 105. Lembrando que está rolando o nosso Face Game. Tem pizza pra você aí, hein? Resultado é logo mais às 9h45, mais conhecido como 15 para as 10. Dá tempo de você participar por aqui.
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1: 9h23, boa noite.
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1: 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Já estamos de volta. Ótima noite pra você.
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0: Guilherme aqui na 105, todo mundo menos eu. Ela também aqui, participação da boiadeira Ana Castela. Fechando pra você mais um bloco e break rapidão. Na volta já tem resultado aqui do nosso Face Game. Música 1, música 2 e tem pizza pra você.
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0: 20 pras 10, boa noite.
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0: Muito bem, se liga aí. Esta é a Dinâmica FM 105.9. Eu sou o Del, até às 10 te fazendo companhia. E agora tem resultado aqui do nosso game interativo.

0: música 1 ou música 2? Qual será que foi a vencedora? Ah, o resultado hoje que ficou assim, ó. A disputa. Música número 1, Jorge Mateus, Sol nos Olhos. Música número 2, Zé Neto e Cristiano com Cadeira Cativa. E tem pizza pra você, hein? 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Já já, resultado aqui do ganhador.
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0: Música vencedora aqui no Face Games. É Nath e Cristiano, Cadeira Cativa.
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0: Muito bem, é hora de saber quem tá levando a pizza lá da Pizzaria do Mar. Quem tá faturando é ela, Cristiane de Oliveira. Parabéns, Cristiane. Você tem até domingo para retirar a pizza lá na Pizzaria do Márcio, tá bom? É só entrar em contato via WhatsApp, aí no WhatsApp da postagem da pizzaria, para você saber aí como fazer para retirar. Mas lembrando que você tem que retirar no balcão e não tem limite aí, não tem limitação do tipo da pizza. Fica a seu critério, tá bom? Parabéns, então, aí a Cristiane de Oliveira. E semana que vem tem mais para você.
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0: Adam, de nome Catalegal, Simone Mendes, Saudade Proibida aqui, finalizando a programação do Del. Já era, tô indo nessa, valeu pela companhia, valeu pela audiência, a gente se fala na segundona. Pra você um excelente fim de semana aí, obrigado aí, a gente se fala então. A partir das 20 horas na segunda e na sequência tá chegando a Vanessa Medeiros com Amor Sem Fim até 1 hora da manhã no seu radinho. Combinado? Tchau, tchau, gente. Beijo no coração. Fui!
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0: Pontualmente 10 horas. Boa noite.
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5: Oi, oi, oi. Tô chegando por aqui com o meu, com o seu, com o nosso amor sem fim desta super sexta. Hoje é um dia mais do que especial, o amor está no ar. Sexta-feira, dia 12 de junho, dia dos namorados. Eu desejo para você uma sexta-feira maravilhosa, de muito amor aí na sua vida, na sua casa, seu trabalho. Eu sempre digo, né? Amor é fundamental. Por isso, aqui na nossa trilha sonora, amor tem de sobra. Fique comigo, então. Fique ligado, são 3 horas de uma programação super romântica e apaixonada, músicas selecionadas, porque é pra você que a gente faz.

0: Aquela dinâmica tá legal. É aqui na 105.9 que a gente se encontra. É a minha, é a sua, é a nossa Dinâmica FM de Jacutinga, Minas Gerais. Eu quero convidar você a seguir e curtir as nossas postagens nas redes sociais. No Facebook, procure Dinâmica FM Jacutinga. E no Instagram, @DinâmicaFM. Segue a gente lá e fique por dentro de tudo o que acontece aqui na rádio. Acesse também o nosso site, dinamicafm.com.br. Ah, e eu quero muito a sua participação. Nosso WhatsApp sempre à disposição. Mande mensagem, peça sua, participe. 35-3185-0145. 35-3185-0145. E nós também temos o aplicativo da Dinâmica FM disponível para iOS ou Android, para você baixar aí no seu celular e levar a Dinâmica com você. Procure Dinâmica FM 105.9, tá bom? Vem comigo. A partir de agora, vamos juntos com o nosso Amor Sem Fim até a 1 hora da madrugada. 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Aumenta o volume porque tá no ar o nosso Amor Sem Fim, aqui na Dinâmica FM.
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0: Chega de papo, Vanessa, vamos de música. A gente começa desejando a você um feliz dia dos namorados, uma ótima sexta, com o sucesso de KLB, Estou em Suas Mãos. Kiko, Leandro e Bruno, pra você, uma ótima sexta. Está no ar o Amor Sem Fim de hoje.

0: Utai, tá aí Barbra Streisand com Barry Gibb fechando este bloco. E essa foi só a nossa primeira sequência. Tem muito mais pra você sempre aqui. Eu volto já já.
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4: 10:20.

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5: De volta com o nosso Amor Sem Fim de hoje. Que bom ter você aqui. Te desejo uma ótima sexta.
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5: Vamos ouvir Neil, Go On Girl.

0: Help Falling in Love, música linda com Hayley Hyatt. E assim a gente fechou mais um bloco. Pausa na programação musical, eu volto já já.
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4: 10:34.

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1: Tô de volta por aqui com você e pra você na melhor. Estamos apresentando Amor Sem Fim. Te desejo uma ótima sexta, feliz Dia dos Namorados.
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1: Agora tem Creed, Don't Stop Dancing, pra você curtir comigo.

0: Someone You Love It. Ouvimos Lewis Capaldi. E assim a gente fechou mais um bloco. Paradinha rápida pra voltar já já. Segura.
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4: 10h46.
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10: Tô de volta por aqui, eu e você e o nosso amor sem fim. E agora tá chegando mais músicas. Adele, Set Fire to the Rain.

0: Sunshine on My Shoulders. É linda essa música do John Denver, fala sério. Bom, e assim a gente fechou a primeira hora. Temos mais 2 horas, então não saia daí. Te espero com muito amor em forma de música sempre aqui.
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4: 11:01.

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3: Estamos apresentando A Moça Sem Fim. Te desejo uma ótima sexta, muito amor pra você. Hoje é Dia dos Namorados, feliz Dia dos Namorados pra todas nós, tá bom? E por aqui vamos juntos nesta sexta, dia 12 de junho.
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3: Abrindo a segunda hora, vamos ouvir agora na nossa trilha sonora Paula Abdul, Rush Rush, pra você no Amor Sem Fim.

0: Tá aí a música da Susanna Hoffs. E assim a gente fechou este bloco. Eu vou pra voltar já já, não saia daí.
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4: 11:17.

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3: De volta com você aqui na Melhor. Estamos apresentando Amor Sem Fim. Te convido a entrar no túnel do tempo, direto para 1974. Nazaré Sunshine.

0: My Boo, ouvimos Usher aqui na programação, fechando o bloco. Daqui a pouquinho eu volto. Segura, que o intervalo é rapidinho.
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3: 11:33.
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3: 11:47.
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20: E agora tem a música do Heart, These Dreams, pra você curtir comigo no Amor Sem Fim. Ótima sexta, feliz dia dos namorados pra nós.

0: Songs and Blue, ouvimos New Diamond. E assim a gente fechou a nossa primeira hora de hoje. Temos mais 2 horas, então não desgruda coração. Te espero com a nossa programação apaixonadíssima.
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5: 12:03.

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3: Estamos apresentando o Amor Sem Fim de hoje. Eu e você juntos, sempre aqui. Abrindo a segunda hora agora, chegando a música linda, linda da Pink. Pra você, neste Dia dos Namorados, Just Give Me a Reason, com a participação de Nate Rose no Amor Sem Fim.

0: Never Can Say Goodbye, ouvimos Jackson 5. E assim a gente fechou mais uma super sequência. Pausa na programação musical, eu volto já já.
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4: Meia-noite 16.

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0: de volta por aqui, eu e você e o nosso amor.
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0: E agora no Amor Sem Fim tem Toto, I'll Be Over You, pra você. Ótima sexta.

0: Naked. Ouvimos aqui James Arthur. E assim a gente fechou mais um bloco. Feliz Dia dos Namorados pra nós.
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4: 12:28.
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3: Eu não disse pra você que o break era rapidinho? Tô de volta com mais amor e menos drama. Vamos curtir juntos agora James Bay, Let It Go.

0: My Oh My, Slade, fechando esta sequência. Que bom ter você comigo. Te desejo muito amor na sua vida.
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4: 12:42.
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0: E agora na nossa trilha sonora tem essa música linda com Julio Iglesias e Stevie Wonder. My Love. Feliz Dia dos Namorados pra nós. Ótima sexta.

0: All of Me, tá aí, John Legend, fechando mais um bloco. E assim a gente coloca um ponto final no Amor Sem Fim de hoje. E eu vou pra voltar na segunda, se Deus quiser e permitir, com muito amor pra você, sempre aqui em forma de música. Fique bem, um ótimo final de semana, boa sorte pro nosso Brasil, ziu, ziu, ziu, e até mais. Até segunda. Bye, fui.
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5: 12:58.
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3: 2 horas.

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5: 2h54.

0: 3:56.
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3: 5:10.
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2: Bora, gente, e aí, tudo bem? Chegando com mais uma edição do nosso Laço do Peão, especial desse final de semana maravilhoso, desejando pra você que esse seja o melhor final de semana da sua vida, e a partir de agora você sabe que tem muita música boa pra deixar você muito mais feliz, muito mais alto

0: que coisa boa ter sua companhia aqui junto com a gente na melhor sintonia, na mais ouvida. Aliás, a nossa audiência cresce cada dia mais, o pessoal tá ligando lá o radinho, tá sintonizando. Que coisa boa, viu? E aí, preparados? Então simbora, porque está entrando no ar mais uma edição do nosso...
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2: A primeirona, Israel e Rodolfo, é o Trident de Menta.

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2: Jorge Henrique Rodrigo. É Morelinho, meu fubá. O que é que você tem nessa boca vermelha?

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3: 50 Minha, Jorge Henrique Rodrigo com o Murilo Rupi, sucesso bom demais a conta. Teve ainda Ela com Yasmin Santos, Saudade Nível Hard. Teve também a Mari Fernandes, Cleiton e Romário, Calma Que Tem Jeito. E a primeirona de hoje é o Trident de Menta com Israel e Rodolfo, começando com tudo o nosso Laço do Peão desse final de semana maravilhoso. Aquela pausa bem rápida e a gente volta já já com muito mais.
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5: 5:22.
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5: 5:23.
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3: Bora, turma, já estamos de volta, desejando um ótimo e abençoado final de semana para você que tá sempre na audiência junto com a gente.
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3: João Neto e Frederico com Michele Andrade, Ouvida. Oh,

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2: Gotas de amor, corpo e alma. Teve ainda Daqui Pra Sempre com a Manu Batidão e a Simone Mendes. Teve Amo Noite e Dia com Jorge Matheus. E ainda Joneta e o Frederico e Michele Andrade. Ô, vida! Seguinte, nosso WhatsApp tá aqui, ó, à sua inteira disposição. Bora participar, manda pra cá a sua mensagem. Manda pra cá o seu alôzão, que eu quero mandar aquele abraço bem especial pra você nesse final de semana. Combinado? Intervalo e eu volto já!
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4: 5:36.
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4: 5:36. 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
2: Bora, turma, já de volta por aqui, desejando para você mais uma vez um ótimo final de semana, inclusive para você que tá trabalhando, que seja um final de semana produtivo por aí, viu?
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2: Oba! Diluindo saudade ou sofrência, Diego Victor Hugo.

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2: Tem Quem Me Ama, Bruna Viola, bom demais. Teve ainda Terminou com Calma com Lauana Prado e João Marcos e Vinícius. Teve Eu Te Seguro com Panda. E ainda Diego Victor Hugo com Diluindo Saudade. Modão bom demais. A conta pra gente curtir nesse final de semana. Deixa eu mandar um alô especial aqui pra Suelen, tá lá ouvindo a gente. Alô, Suelen, beijo pra você. Obrigado pela audiência. Meu amigo Leandro. Ô, Leandrão, valeu pela audiência também. Abraço pra você, um ótimo final de semana. Enfim, pra toda essa galera que tá participando com a gente. Daqui a pouquinho tem mais abraço, viu? Aguenta aí que eu volto já.
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4: 5h49.
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4: 5h49.
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2: Simbora, meus amigos e amigas, de volta por aqui, hashtag tô ligadão com o Chicão no Laço do Peão desse fim de semana.
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2: É na marra ou na garrafa, Júnior e César.

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1: Zezé, de Camargo e Luciano, pior é te perder, que modão bom, né, gente? Rolou por aqui ainda, Fiorella com Faz um Favorzão, teve o Gatilho com Matheus e Cauã, e ainda Na Marra ou Na Garrafa com Júnior e César cantando por aqui, encerrando a nossa primeiríssima hora de muita música boa, mas depois do intervalo, eu tô de volta, claro, com muito mais pra você.
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4: 6:02.

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4: 6:03.
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6: Bora, turma, de volta. Cadê a Bruna? Ô, Bruna, tudo bem? Beijo no seu coração. Obrigado pelo carinho, pela audiência. Bom fim de semana pra você também.
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6: Eu me enrosquei de novo, Henrique e Juliano.

0: Mendonça. Que delícia, que delícia.
1: Que honra nossa.
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4: Bruno e Denner dizer não. Teve também Maiara e Maraíza com A Ponta Solta, teve Cleito e Romário e Zé Felipe, Se Eu Te Perdoar, e ainda Eu Me Enrosquei de Novo com Henrique e Juliano cantando pra gente no nosso final de semana, que tá, ó, incrível, aquela animação que você gosta e eu também gosto, é junto e misturado e curtindo muita música boa, isso é bom demais, né? Intervalo bem rapidão, já já tem mais Laço do Peão.
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6: 6:15.

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3: 6:18.
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5: Alô, Pião, de volta por aqui no seu final de semana. Bora que tá chegando mais sucesso pra você.
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5: Paulo e Natan com Jorge Mateus, não Jorge Coração. Mateus.

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1: Da água pra nada, Felipe Ferrari trai a véia. Sucesso. Teve também o Jonas Esticado com Mande um Sinal. Teve Marília Mendonça, Todo Mundo Vai Sofrer e ainda Não Coração com Paulo e Natan e Jorge Matheus cantando pra gente no nosso final de semana. Mais um super intervalo bem rapidão e eu volto já já com mais Laço do Peão.
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4: 6h29.
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2: 6:31.
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4: É o nosso final de semana maravilhoso. Que bom ter a sua audiência, a sua companhia junto com a gente aqui, ó. Na rádio que mais cresce em audiência em todo lugar.
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4: Duda Bertelli cantando pra gente Procura-se. Porque eu

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2: Agarrada em mim, Bruno e Marrone. Teve ainda o som de César Menotti e Fabiano com a Ana Castela, Eu Sem Você, teve Corpo e Alma e Marcos e Belucci, Data Especial, e ainda Procura-se com Duda Bertelli cantando por aqui. Bora de reta final, último intervalo e a gente volta já já.
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4: 6:44.

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7: 6:47.
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9: Bora, turma, reta final por aqui do nosso Laço do Peão, dessa sexta-feira, dia 12 de junho, dia dos namorados.
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9: Esquina Felipe Rodrigo.

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2: Fred Fabrício, Cleiton Romário, etapa no volante agora.
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4: Eu

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2: Impedidos, João Gustavo e Murilo cantando por aqui. Teve ainda Gotejão no Celular com Fred e Fabrício e Cleiton Romário. Teve Chapéu Preto com Fidu Mejeca. E ainda Esquina com Felipe e Rodrigo. Encerrando com Chave de Ouro, mais uma edição do nosso Laço do Peão. Gente, obrigado pela audiência, bom fim de semana pra todo mundo. E é claro que a gente volta a se encontrar por aqui. Até lá, tchau, fui!
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4: 7 horas.
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1: 7:11.
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3: 7:13.

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1: 7h22.
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6: Bom dia, bom dia, bom dia, povo de Deus, é isso aí. Bom dia a você que nos acompanha nas ondas da Dinâmica FM 105.9. Estamos iniciando aqui mais um programa, né? A Voz da Paróquia, com muita alegria, com muita bênção, né? Com muito calor, calor que vem de Deus, né? O calor do Espírito Santo que nos guia. Vamos trazer bastante. Hoje, nesse friozinho de Jacutinga, né? Quero dar um cumprimento muito especial a todos vocês que nos acompanham aqui da cidade, dos bairros, das comunidades, da zona rural, do trabalho, né? Quantas pessoas já trabalhando. Alguns estão saindo do trabalho, pertinho de sair do trabalho. Outros estão entrando ou entraram agora há pouco, né? A capital das malhas tá como? Tá muito, muito, muito animada, recebendo muita gente de fora, milhares e milhares de pessoas por dia aí, ó, acompanhando, né, comprando, passeando. Então, um bom dia também a você que nos acompanha da sua cozinha, do seu carro, né, você que já está começando sua manhã na presença de Deus. Que alegria, hein? Começando agora mais uma edição do programa A Voz da Paróquia. Hoje queremos falar com quem está aqui conosco realmente querendo se doar. Mas de maneira muito especial quero falar com você que está se sentindo cansado. Cansado por fora, mas principalmente cansado por dentro. Vivemos numa geração acelerada, né? Tem gente correndo o tempo todo, mas nem sabe para onde está indo, né? Tem gente cansada, tem empresário cansado, tem mãe sobrecarregada, tem pai preocupado, tem jovem.

o peso da solidão, né? E talvez o maior cansaço de todos os tempos não seja exatamente o excesso de trabalho, mas talvez seja a falta de direção. Para onde você está caminhando? Porque eu não sei se você já ouviu falar, tem um ditado antigo que fala assim, ó: quando você faz o que ama, você não precisa trabalhar, tá? Por quê? Porque você tem direção, você sabe para onde está caminhando, meu querido amigo, querida amiga. E hoje a nossa reflexão vai ser justamente nesse sentido, né? Por isso, hoje, Jesus olha para nós e diz: vendo as multidões, teve compaixão delas, porque estavam cansadas e abatidas, como ovelhas sem pastor. Hoje, meu querido irmão, querida irmã, hoje, sábado, dia 13 de junho, eu tenho um recado para você. Hoje, o Senhor quer cuidar do seu coração. Muito profundo isso, não? Hoje, o Senhor quer cuidar do seu coração. Mas, querido amigo, querida amiga, como disse programas atrás, a bênção do Senhor, ela é como uma semente. Se você aguarda, ela não vale nada. É necessário você plantar. É necessário você regar. É necessário você cuidar e esperar em Deus para que essa semente se transforme numa árvore tão frondosa, tão grande, tão maravilhosa e gere frutos de 30, 60, 90, infinitos frutos. É isso que eu desejo para você neste sábado. Por isso, e para isso acontecer, exige então essa contrapartida sua. Então, pega o seu telefone, tá? Manda uma mensagem para alguém que você sente que precisa estar conosco hoje. Alguém que está faltando direção. Alguém que está faltando aquecer o coração. E fale para essa pessoa, conecta lá na rádio Dinâmica FM 105.9. Não, mas não pega aqui não, não pega? Então vai lá no Facebook da Dinâmica FM. Corre, corre lá, que o Léo está conectado no programa A Voz da Paróquia e vai trazer muita reflexão pra gente hoje. Beleza? Então faz isso. Hoje em Jacutinga, né? Amanhece aí com 14 graus aproximadamente, manhã fria, propícia para um café. Olha só, um cafezinho. Eu vou pegar um cafezinho aqui hoje. Hoje o café especial no patrocínio aqui, ó, do Sicredi, ó. Sicredi patrocinou o café. Oh, delícia, hein? Vamos tomar aquele cafezinho especial, tá bom? Pra gente começar o dia. Bom demais da conta, só. É isso que eu desejo pra você, esse aquecimento também. Mais um amanhecer, mais uma oportunidade de Deus para que nós possamos recomeçar, tá bom? 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É isso aí, eles são nossos mantenedores. E nosso agradecimento muito especial a cada um deles. 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

0: mesmo. A brindes. Nós temos um pó de café no oferecimento do Adriano Golbo e família. Nós temos um brinde surpresa da paróquia. Nós temos um almoço ou uma marmita lá do restaurante do Tijoleiro. Nós temos um pote de doce lá do Empório do Tijoleiro. Nós temos uma hidratação de cabelo maravilhosa lá do salão da Ana Paula. Nós temos também um combo. Um combo com pastel e refrigerante lá do Cantinho do Patrick, lá em São Luís. E aproveitando que estou falando de São Luís, também você tem um bolo, delicioso bolo, da Soraya Bolos, lá de São Luís também. Gente, São Luís está virando um polo, tá? Está virando um polo fantástico de gastronomia da nossa cidade. Você já percebeu? Cantinho do Patrick, Soraya Bolos, Tijoleiro. Você quase está encontrando de tudo lá. Que beleza, hein? Muito bom demais, gente. E aproveitando que eu tô falando de São Luís, na próxima quinta-feira, dia 18, começa o trido em louvor a São Luís Gonzaga, tá? Não perca, não fique de fora. Vá lá e participe efetivamente conosco, tá? A partir do dia da quinta-feira, dia 18, tá? Próximo dia 18. É isso aí, gente! Continuando aqui! Muito bom, né? Muito bom, muita alegria, muita bênção, muita graça nessa manhã, tá bom? Participe efetivamente conosco. E pra abrir, né? Abrir o programa e fechar esse bloco, eu convido você a orar essa música, tá? Orar essa música, porque orar costuma fazer bem.
1: Orar.

Tende piedade, ó meu Deus, misericórdia, na imensidão do vosso amor, purificai-me. Lavai-me todo inteiro do pecado e apagai completamente a minha culpa. Eu reconheço toda a minha iniquidade. O meu pecado está sempre à minha frente. Foi contra vós, só contra vós, que eu pequei e pratiquei o que é mal aos vossos olhos. Mostrai assim quanto sois justo na sentença e quanto é reto o julgamento que fazeis. Vede, Senhor, que eu nasci na iniquidade e pecador já minha mãe me concebeu. Mas vós amais os corações que são sinceros. Na intimidade me ensinais sabedoria. Aspergi-me e serei puro do pecado, e mais branco do que a neve ficarei. Fazei-me ouvir cantos de festa, de alegria, e exultarão esses meus ossos que esmagastes. Desviai o vosso olhar dos meus pecados e apagai todas as minhas transgressões. Criai em mim um coração que seja puro. Dai-me de novo um espírito decidido. Ó Senhor, não me afasteis de vossa face, nem retireis de mim o vosso Santo Espírito. Dai-me de novo a alegria de ser salvo. Confirmai-me com o Espírito generoso. Ensinarei vossos caminhos aos pecadores, e para vós se voltarão os transviados. Da morte como pena, libertai-me, e minha língua exaltará a vossa justiça. Abri meus lábios, ó Senhor, para cantar, e minha boca anunciará o vosso louvor. Pois não são do vosso agrado os sacrifícios, e se ofertam holocausto, rejeitais. Meu sacrifício é minha alma penitente. Não desprezeis, Senhor, um coração que seja arrependido. Sede benigno com o Sião, por vossa graça reconstruí Jerusalém e os seus muros, e aceitareis o verdadeiro sacrifício, os holocaustos e oblações em vosso altar. Glória ao Pai, ao Filho e ao Espírito Santo, assim como era no princípio, agora e sempre. Amém. Ó Senhor, não desprezeis um coração arrependido.

8 horas e 1 minutinho, é isso aí, dia 13 de junho, dia muito mais do que especial. É o nosso grande dia, é o dia da nossa paróquia, é o dia da nossa comunidade paroquial, né? É o dia de Santo Antônio, muito famoso, né? Santo Antônio casamenteiro. Oh, meu Deus do céu, esse homem faz sucesso, viu? É isso aí, meu querido amigo, querida amiga. Nas ondas da Dinâmica FM 105.9, quero deixar aqui agora para você participar efetivamente conosco aqui, tá? É o 31850145, é o telefone fixo aqui da rádio, 31850145. É isso aí, ó. Temos também o 998288273, 998288273, esse é o WhatsApp da paróquia que está nas mãos da Glória, é isso aqui, isso aí mesmo, hein? Aqui temos a Glória no telefone ali, né, no atendimento, para te recepcionar da melhor maneira possível. Temos aqui o Hugo, né, o Hugo aqui, bom dia a todos vocês que nos acompanham aqui, o Hugo. É, gerenciando todo o trabalho aqui por trás, né, das câmeras, por trás dos microfones. E eu aqui com você, né? Quem vos fala, Leonardo Marinelli. Leonardo Marinelli, tá? Pra quem não lembra, quem que é esse Leonardo? O Leonardo aqui em Jacutinga, todo mundo conhece pela família, né? Se você não falar de qual família, é, de onde você é? Quem você é, filho, né? Então, eu não sou filho de Jacutinga, mas eu sou casado com a filha de Jacutinga. Sou casado com a Eliana, lá do Tijoleiro, tá bom? Eliana, lá do Tijoleiro, ou alguns também, contemporâneos da Eliana, conhece também como Eliana da

Câmara, porque ela trabalhava na Câmara Municipal. Né? É isso aí. Muito bom, muito bom. Pessoas, 8 horas e 3 minutinhos. Vamos dar prosseguimento aqui, tá bom? A esse programa, com muitas informações, muita catequese. Hoje, como eu disse, né, lá no início, hoje nós vamos falar muito especialmente para os corações cansados. Você que acabou de entrar, né, eu falava, né, no início, que a gente encontra empresários cansados, a gente encontra mães sobrecarregadas, a gente encontra pais preocupados, jovens perdidos, idosos que carregam o peso da solidão. Mas talvez o maior cansaço não seja excesso de trabalho. Não seja. Como eu dizia, né? Talvez o maior cansaço seja a falta de direção. Né? Para onde eu estou indo? Para onde estou caminhando? Queridos amigos, queridas amigas, eu me deparo muitas vezes, né? Inclusive eu mesmo refletindo, né? Com a seguinte indagação frente à morte, por exemplo. Eu acho que a morte, ela é um ponto de partida para refletir muito isso. Para que direção você está indo nesta vida? O que você procura? A quem você serve? Porque nós costumamos dizer que nós somos cristãos, nós enchemos a boca para falar somos católicos, ou somos evangélicos, né? Aos nossos irmãos evangélicos também, que nos acompanham, que tem muito evangélico aqui acompanhando também, que eles me dão feedback. Espíritas, enfim, todos os colegas, né, todas as pessoas que nos ouvem de outras denominações, nós enchemos o peito para falar, somos cristãos. Eu acredito que Deus é meu salvador, mas quando a gente se depara frente com a morte, me recordo muito daquela passagem que Pedro com os outros discípulos estão na barca e Jesus, né, aparece andando sobre as águas. Eu quero fazer essa analogia com você, meu irmão, minha irmã. Quantas vezes batemos no peito, né, e falamos, eu creio. Eu acredito que Cristo é o nosso Salvador, que Ele é o poderoso, maior, Ele, assim, reina sobre tudo, inclusive a própria morte. Ele venceu a morte, Ele deu a vida por nós. Nesse momento, querido irmão, querida irmã, nós estamos como Pedro, cheio de marra. Pedro, quando olha lá Jesus, assustado, quem é você? E Jesus fala, sou eu, Jesus. E Pedro fala, se és tu mesmo, Senhor, faze com que eu vá até o Senhor também andando sobre a água. Isso aí, esse somos nós, esse somos o Pedro que habita dentro de nós. E Jesus fala, uai, Vem então. Ele convida todos nós o tempo todo. Viu, Glória? Ele muitas vezes está convidando você. Vem, Glória. Vem, Hugo. Vem, Léo. Então vem. Você falou que crê, então vem. Põe o pé na água. Mas não é sobre o tamanho da força de Deus que eu quero falar hoje. Porque ela é indubitavelmente real. Porque Pedro coloca o pé na água e pela força de Cristo, ele dá os primeiros passos. Mas,

repito, não é sobre a força do nosso Deus, mas é sobre a fraqueza da nossa fé diante dos ventos da vida. Porque o que, é que acontece com Pedro? Pedro dá os primeiros passos e logo um vento bate sobre ele. E quando o vento bate, o medo se apodera. O medo se apodera de Pedro. Ele deixa, veja, que ele deixa que o medo entre no lugar do poder de Deus, do poder do Cristo que está à sua frente, trazendo para a analogia anterior sobre a morte. Quantas vezes, quando morre alguém, e eu não estou falando nem da nossa morte ainda, eu estou falando da morte de pessoas queridas. Quantas vezes, quando morre alguém, nós esquecemos de tudo o que pregamos e confessamos no credo da missa de todos os domingos. Creio em Deus Pai Todo-Poderoso, Criador do céu e da terra, e em Jesus Cristo, seu único Filho, nosso Senhor. Nós esquecemos. Quantas vezes, querido irmão, quantas vezes nós esquecemos disso? Nós vacilamos. Assim como Pedro, naquele momento, aquele vento da morte, aquele vento da morte nos faz esquecer do poder de Deus. Do poder de Deus. O credo continua. Dizendo, por exemplo, que eu creio no Espírito Santo. Que eu creio que ele desceu à mansão dos mortos e ressuscitou ao terceiro dia, subiu aos céus, está sentado à direita de Deus Pai Todo-Poderoso, donde há de vir a julgar os vivos e os mortos. E um pouquinho para frente ainda, ele fala: eu creio no Espírito Santo, na Santa Igreja Católica, na comunhão dos santos, na remissão dos pecados, na ressurreição da carne e na vida eterna. Só que nós decoramos o creio. Nós não já professamos o creio, né? Nós decoramos. Nós somos cristãos decoreba. Muita decoração, né, no sentido de decorar, ou no sentido que você achar melhor, e pouca profissão. Veja que o credo, ele é uma profissão de fé. É um convite a professar de fato, a vivenciar aquilo. E quando então nós nos deparamos com a morte, é como Pedro. Nossa mãe do céu, como a gente sofre. Mas Léo, o que, que você está me falando? Você também não sofre? Eu sofro. Eu também sou Pedro muitas vezes. Mas não podemos deixar que aquele vento tome posse da minha vida. Lembre-se que Pedro, ele quando começa a afundar, ele pede: Jesus, me salva. E Jesus segura a mão de Pedro e o levanta. Querido irmão, querida irmã, muitas e muitas vezes nós estamos cansados.

e fatigados, sobrecarregados, mas não por excesso de trabalho, mas pela falta de direção. Pela falta de direção. Porque se a gente entende que a direção está na nossa frente ali, tudo passa a ter mais sentido. Porque Cristo, na liturgia deste final de semana, né? O Evangelho nos convida a olhar para o seguinte: vendo as multidões, teve compaixão delas, porque estavam cansadas e abatidas como ovelhas sem pastor. Curiosamente, o Brasil é um dos países mais religiosos. Curiosamente, o Brasil tem uma diversidade imensa de religião. Mas muitos corações frios, pouca vivência, pouca direção. Porque o próprio Cristo disse, né? São como ovelhas sem pastor. E o convite da nossa Santa Igreja Católica Apostólica Romana neste final de semana é refletir sobre isso. Hoje, Jesus quer cuidar do seu coração. E hoje é muito especial, porque hoje também é dia de Santo Antônio, né? Nosso padroeiro, Santo Antônio franciscano e doutor da Igreja, que nasceu lá em Lisboa no ano de 1195 e morreu nas vizinhanças da cidade de Pádua, na Itália. Ele morreu lá em 1231. Por isso é conhecido como Santo Antônio de Lisboa ou Santo Antônio de Pádua. O seu nome de batismo era Fernando de Bulhões e Taveira de Azevedo. Esse era o nome de Santo Antônio, nome de batismo dele. Com 15 anos, ele entrou para a ordem dos cônegos regulares de Santo Agostinho e foi ordenado sacerdote com 24 anos de idade. Encaminhado à carreira de filósofo e teólogo, né, para estudar ainda mais, mas ao conhecer a família dos franciscanos, que não só o encantou pelo testemunho dos mártires em Marrocos, como também o arrastou para a vida itinerante na santa pobreza, uma vez que também queria testemunhar Jesus com todas as forças, o santo decidiu-se por seguir os passos de Francisco e deixou a ordem de Agostinho. Essa é a mística por trás da história de cada santo. E hoje, o nosso grande santo, Santo Antônio. Há uma mística por trás disso. Se você quer reaquecer a sua fé, se você, assim como Pedro, em alguns momentos da sua vida, você pede para Jesus ir ao encontro dele sobre as águas, mas quando bate o vento, você começa a afundar, preste bastante atenção na mística por trás da história de Santo Antônio. Dizia Padre Tadeu, um grande formador que eu tive o prazer de conviver, ele falava: Léo, a melhor maneira, uma das melhores maneiras de vivenciar a nossa fé, né, e de reforçar ela, é conhecer a vida dos santos. Porque, né, é muito fácil para os críticos dizerem: quem são os santos? Santos não

faz milagre, de fato. Santos não fazem milagre. Santos são canais de milagre. Quem faz o milagre é Deus. Mas muito mais do que fazer o milagre ou ser o canal de milagre, os santos foram quem souberam, foram pessoas normais que souberam vivenciar o amor de Cristo para com o próximo até as últimas consequências. Quero dar abrir um parênteses aqui. Por exemplo, São Camilo de Leles, que é padroeiro dos doentes e profissionais da saúde. São Camilo, ele costumava falar: é preciso, para que seja um camiliano, é preciso ser Jesus para o doente e é preciso ao mesmo tempo ver Jesus no doente. Veja como isso é forte. É preciso ser Jesus para o doente, ao mesmo passo que eu preciso ver Jesus no doente. Querido irmão, querida irmã, vamos fechar o parênteses de São Camilo e voltemos a Santo Antônio, nosso padroeiro. Eu quero repetir para você. Esse pedaço, esse trecho. Com 15 anos, Santo Antônio foi ordenado, né? Com 15 anos ele entrou para a ordem dos cônegos regulares de Santo Agostinho, por isso ele era um agostiniano, né? A ordem de Santo Agostinho. Foi ordenado padre, sacerdote, com 24 anos de idade. E aí foi encaminhado à carreira de filósofo e teólogo, né? Estudar ainda mais. E ao conhecer a família dos franciscanos, que não só encantou ele pelo testemunho dos mártires em Marrocos, mártires são santos que literalmente derramam sangue, derramam sua vida, entregam a sua vida em favor do menos favorecido, em favor do reino de Deus. Ele se impressionou com os mártires em Marrocos. Irmãos, vocês estão cientes de mártires que em nosso tempo estão vivenciando isso? Há poucos dias um bispo foi morto. Depois eu vou trazer essa notícia para cá. Tá? Há poucos dias um bispo foi morto. Mas ao conhecer a família franciscana, ele se encantou não só pelo testemunho dos mártires, como também arrastou para a vida itinerante da santa pobreza. Uma vez que ele queria testemunhar Jesus com todas as forças, o santo decidiu seguir os passos de Francisco e deixou a ordem de Agostinho. Escolheu ser chamado de Antônio, em veneração a Santo Antão. Lá no Egito. Logo que entrou na ordem franciscana, ele foi enviado para Marrocos. Ali Antônio ficou tão doente que teve que voltar, mas providencialmente, porque foi ao encontro do pobre de Assis, o qual lhe autorizou ensinar aos frades as ciências que não atrapalhassem os irmãos a viverem o Santo Evangelho. Nesse sentido, Santo Antônio não fez muito, pois seu maior destaque foi a vivência e pregação do Evangelho, o que era confirmado por muitos milagres. Além de auxiliar no combate à seita dos cátaros e albigenses, os quais isoladamente viviam uma falsa doutrina de pobreza,
Antônio

atraía grandes multidões com suas pregações. Passava diversas horas no confessionário e reservava para si momentos de retiro em solidão. Continuou vivendo a pregação da palavra de Cristo e servindo a família franciscana por meio da ocupação de altos cargos de serviço na ordem. Isso até morrer com 36 anos apenas. Morreu para esta vida e entrou para a glória eterna. Em 13 de junho de 1231, o santo muito querido, amado e venerado já vinha, né, já tinha em vida e foi sepultado no quinto dia após a sua morte, depois de uma longa decisão de onde o seu corpo seria enterrado. Foi carregado em grande procissão até a igreja de Santa Maria em Pádua. Sua popularidade era tamanha, ou melhor, é tamanha, mas naquela época, né, já era tamanha que imediatamente o seu sepulcro tornou-se meta de peregrinações que duram até os nossos dias. São milhares de relatos de milagres e graças alcançadas rogando o seu nome. Ele foi canonizado no ano seguinte de sua morte pelo Papa Gregório IX. Reconhecido pela influência de Santo Agostinho, Santo Antônio conjugou de modo original mente e coração, pesquisa teórica, prática das virtudes, estudo e oração. A oração dele, né? A nossa oração por ele é: querido Santo Antônio, fostes um exímio pregador e servo do Senhor. Ensina-me também a ser um servo fiel, entregue aos desígnios de Deus para a minha vida. Quero conseguir também viver conjugando mente e coração, estudo e oração. Amém. Santo Antônio, rogai por nós. Querido amigo, querida amiga, 8 horas e 26 minutinhos. Vamos de música, vamos para os nossos comerciais também. E nós voltamos daqui a pouco com algumas histórias de Santo Antônio, tá? Vamos voltar com algumas histórias de Santo Antônio. É, enquanto isso, e antes da gente sair, eu vou colocar aqui alguns pedidos de orações que nós já temos, tá? Aqui. Antes de sair um pouquinho. Vamos preparar a Quero Mergulhar nas Profundezas, viu? Mas ainda, deixa eu dar aqui primeiro aqui os pedidos de oração. Clóvis Augusto, ele pede oração pela sua família, todos os doentes da comunidade, pela mãe Geni, né? Ele pede especialmente pela saúde dela, que São Camilo lhe ajude. Os padres agradecendo o empenho na trezena de Santo Antônio, os padres estão junto aí com todos os festeiros, né? A Marcela pede oração pela cura de depressão de um jovem chamado João, né? Que Deus abençoe e visite o João. Pelo seu pai, Antônio Bresse, em agradecimento a São José pelo trabalho, pela família de Carlos Barreto Cardoso, aos amigos e ouvintes. A Ivanilda Pinheiro, do São Judas, pede pela mãe Doraci Nicolete, que vai fazer aniversário dia 17, e para a tia Renê, Deus abençoe. A Geisiele, do São Sebastião dos Robertos, pede pela Gisele, cunhado Maurício, pelo pai Jesuel, pela mãe Nice, pelo esposo Luan, sobrinhos Victor e Alexander, para os afilhados Samantha e Samuel, para os avós Iraci, Lourdes e Natalina. A Rita e o Valdemir, da mãe Rainha, pede por todos os doentes da comunidade, pelos filhos, noras e genros.

genros, por seus netos, pelos padres e todos da rádio. A netinha Maria Neta, São Sebastião dos Robertos, ela pede por todos da rádio, todos da sua comunidade, todos os ouvintes, e ela dá um Viva Santo Antônio! Muito bom, muito bom. Viva Santo Antônio! Aqui no Facebook a gente tem também

seus filhos Regiane Regisson, netos Raíssa, Paulo, Matheus, João Lucas, Giuseppe, Luíde, Antônio Miguel, por ela, e bênção a Santo Antônio a todos os ouvintes, abraço. Ela também ainda pede pela tia Toninha Broas, que está doendo... está doando 5 broas para sortear, retirar na casa dela. Olha, vou anotar aqui, calma aí. 5 broas. 5 broas. Da... Toninha. Vou colocar aqui 5 broas da Toninha com Antônia de Fátima. Muito bem. Ela está doando 5 broas. A Soraya pede oração por seu esposo, para ela mesma, para sua filha Sofia, para a sogra Cristina, para todos da comunidade de São Luís Gonzaga. Santo Antônio, rogai por nós. O Ederson Grossi, ele dá um bom dia. Viva nosso padroeiro Santo Antônio. Ele pede uma bênção para o filho Henderson, Harrison, especial ao Harrison, que faz aniversário amanhã. Deus abençoe. Para o sobrinho Guilherme, que faz aniversário essa semana, para a esposa Ruth, para a mãe Carmen, para a sogra Maria, pelas vocações sacerdotais, pelos padres de nossa paróquia e toda a diocese. A Creuza, ela, Creuza Pereira, dá um bom dia a todos os ouvintes, a todos nós aqui, todos os padres, a todos nós da rádio, todos da voz da paróquia, e pede bênção para ela, para o esposo Fernando, para os filhos Genro, Noras, Netos, Beatriz, Davi, Hector e toda a família. A Maria Nicolete, Fia, ela dá um bom dia e pede bênção para o esposo José Nicolete, para o irmão Igor, para as amigas Maria Lídia, Celina, Janice, para todos os padres e todos do programa, todos os ouvintes e todos do bairro São Luís, um abençoado final de semana. Amém. Aproveitando aqui, né? A comunidade São Luís agora, né? Ela está tendo celebração todo domingo às 9 horas, viu, pessoas? Vá celebrar conosco lá, todo domingo, 9 horas da manhã. Nós temos celebração da palavra, a comunidade está aquecida para te receber, especialmente a partir do dia 18, agora já começa o nosso tríduo em louvor a São Luís. A Ruth Carla pede bênção para o filho Ellison, que está fazendo aniversário amanhã, recebendo os parabéns dos seus pais, Ruth e Edinho, e do seu irmão Anderson. Amém. A Marise Santos pede uma bênção para sua mãe, Terezinha Duarte, para o filho Túlio e para a nora Gabriele e familiares. A todos esses, os nossos muito obrigado pela participação. E bênção, Deus abençoe. Vamos de música. E já já a gente volta.

8:36, muito bem. Um bom dia especial à dona Francisca Santos. Ela dá um bom dia. Léo, peço oração pela minha família, com meus filhos e netos e por todos da comunidade Santa Rita de Cássia. Minha madrinha Leninha. Muito bom, muito bom. Querido amigo, querida amiga, você ouviu um pouquinho da história do nosso santo padroeiro, né? Santo Antônio, tá? Mas algumas pessoas aqui mandando, mas Léo, fala pra gente, como que Santo Antônio ficou famoso? Conta umas histórias dele aí. Vamos lá, vamos ouvir um pouquinho, né, do nosso santo. Deixa eu pegar um cafezinho aqui primeiro, aquecer um pouquinho mais aqui. Muito bem. Vamos lá. Primeiro, como que o Santo Antônio... Atenção, mulherada, esses dias eu tive... Tá? Eu não posso falar o... Posso falar o pecado, mas não posso falar o pecador, né? Brincando. Parafraseando Padre Marcelo Rossi. Uma pessoa me perguntou, Léo, como é que eu faço pra arrumar um casamento? Quero casar. Aí, ó, chegou a hora. Como que Santo Antônio ficou conhecido como Santo Casamenteiro? Atenção, mulherada, que estão sendo enrolada aí pelo seu namorado. A explicação mais aceita vem de um fato histórico ligado à caridade de Santo Antônio. Na época de Santo Antônio, no século XIII, muitas moças nobres não conseguiam se casar porque precisavam apresentar um dote à família do noivo. Sem esse valor, sem o dote, muitas acabavam solteiras contra a vontade delas, né? E eram levadas, muitas vezes, à prostituição para sobreviver. Olha que judiação, né? Conta-se que uma jovem desesperada procurou Santo Antônio porque o seu pai não tinha condições de oferecer um dote. Sensibilizado, ele ajudou financeiramente a família, né? E outros casos semelhantes aconteceu. Por isso o povo começou a recorrer à sua intercessão para encontrar um bom matrimônio, né? Santo Antônio não ajudava as pessoas a casar por magia. Ele defendia a dignidade das

mulheres. Ele protegia as famílias e acreditava que o amor precisava florescer com responsabilidade. Ele não é santo de simpatia, tá, mulherada? Ele é santo de providência. Então, ele, né, foi um dos que lutou nessa época com relação a essa questão dos dotes ali, né? Ajudou muitas famílias a conseguir ali, né, de alguma maneira, dotes para que as meninas pudessem se casar, tá? Temos também milagres, como o milagre do pão. É um dos mais conhecidos e comprovados pela tradição franciscana. Uma mãe teve o filho pequeno afogado. Em desespero, ela prometeu a Santo Antônio que se a criança voltasse à vida, ela distribuía aos pobres o peso do menino em trigo. E a criança reviveu. A promessa foi cumprida. Daí nasceu a tradição do pão de Santo Antônio, né, que é distribuído e guardado em casa como sinal de providência e compromisso de caridade. O pão de Santo Antônio não é amuleto, meus amigos. Ele é um lembrete de que quem recebe graças de Deus deve repartir o pão com quem precisa. Tá? Muita gente aí indo à missa aos domingos e pegando o pãozinho e guardando. E volta a viver como se nada tivesse acontecido. Mas toda vez que você pega um pãozinho de Santo Antônio, se você não colocar em prática a caridade de Santo Antônio, né? Que é olhar para os pobres, repartir os pães com os pobres, de alguma maneira, você está apenas transformando esse pão num amuleto. E amuleto não é da nossa religião. A gente não tem amuleto, a gente não acredita nisso, né? Outra ideia ainda, outro milagre, é a pregação, né, aos peixes. Esse episódio ficou famoso e muito bonito. Em Rimini, lá na Itália, algumas pessoas se recusavam a ouvir a pregação de Santo Antônio por causa de divergências religiosas. Então ele foi até a praia e começou a anunciar a palavra aos peixes. Segundo relatos antigos, centenas de peixes surgiram na superfície, alinhados como se escutassem atentamente. O povo ficou impressionado e muitos voltaram à fé. Às vezes, meus irmãos, os peixes ouviram a palavra de Deus melhor do que os homens. E nós? Temos escutado aquilo que Deus quer nos dizer? Ou você está deixando, né, os peixes ouvirem mais do que você mesmo? Existe também o milagre da mula e a Eucaristia, que é um outro milagre muito conhecido. E conversa muito conosco no dia de hoje, porque esse mês é um mês que traz muito fortemente a Santíssima Eucaristia. Um homem duvidava da presença real de Jesus na Eucaristia. Então ele desafiou Santo Antônio. Ó, se a minha mula se ajoelhar diante da hóstia, eu acreditarei. A mula ficou 3 dias sem comer. No dia marcado, colocaram de um lado um monte de alimento e do outro, Santo Antônio segurava o Santíssimo Sacramento. A mula ignorou a comida e ajoelhou-se diante da Eucaristia. O homem, então, se converteu. Uma mula reconheceu a presença de Jesus. E nós, quantas vezes passamos diante do Santíssimo distraídos? Uma mula
E aí a gente ainda às vezes fala assim, nossa, mas eu sou um

a mula mesmo, não. Você, nem pra mula você serve. Porque a mula reconheceu a presença de Jesus. E nós, quantas e quantas vezes ignoramos Jesus diante do Santíssimo Sacramento. Forte, né, meu querido irmão, querida irmã? 8 horas e 44 minutinhos. Quero trazer também para você mais uma história, né? Estamos aqui ouvindo um pouquinho das histórias de Santo Antônio. Hoje, dia 13 de junho, nosso grande dia, né? Hoje, nossa igreja está em festa. Hoje é o dia glorioso. Nós temos missa hoje, às 10 da manhã. E às 16 horas, procissão seguida de missa solene. Com a participação, né, bênção dos pães, participação das comunidades urbanas e rurais, movimentos e pastorais, os festeiros 2026. Mas vamos para mais uma história. Vamos para mais uma história. O menino Jesus nos braços de Santo Antônio. Alguém sabe dessa? A imagem ficou tão conhecida e nasceu um testemunho. Né? Ela nasceu de um testemunho. Conta-se que Santo Antônio estava hospedado na casa de um amigo chamado Conde Tiso. Numa noite, o anfitrião percebeu uma luz intensa saindo do quarto do santo. Ao olhar pela fresta da porta, viu Santo Antônio segurando o menino Jesus nos braços. Jesus abraçava com carinho. Por isso, as imagens de Santo Antônio costumam trazê-lo com o menino Jesus. Antes de ser o santo dos objetos perdidos ou dos casamentos, Santo Antônio foi um homem profundamente apaixonado por Jesus. Né? Por que que eu falei dos objetos perdidos? Porque essa devoção surgiu porque um noviço roubou um livro muito importante de Santo Antônio. Era um saltério, onde ele havia feito anotações pessoais. O santo rezou pedindo a Deus que o rapaz se arrependesse. O noviço voltou, devolveu o livro e pediu perdão. Por isso, as pessoas começaram a invocar Santo Antônio para encontrar coisas perdidas. Talvez hoje o que você tenha perdido não seja uma chave ou um documento. Talvez você tenha perdido a paz, a esperança, a fé ou o diálogo dentro da sua casa. Santo Antônio pode ajudar você a reencontrar o essencial. Santo Antônio não foi famoso porque fazia simpatias. Ele ficou conhecido porque amava com profundidade Jesus. Porque ele defendia os pobres, ele alimentava os famintos, valorizava a família, anunciava a verdade e conduzia as pessoas para voltar para Deus. Talvez o maior milagre de Santo Antônio, né? Talvez o maior milagre que Santo Antônio queira realizar hoje seja ajudar você a reencontrar aquilo que realmente importa. Jesus no centro da sua vida. Jesus no centro da sua vida. Lembra que hoje a gente começava o programa justamente falando, né, do peso que carregamos. Mas não era o coração apenas, tá? Era um peso por falta de saber para onde queremos ir. Quem está pastoreando a sua vida?

0: Quem está guiando as suas decisões? É Deus? É o medo? Dinheiro? Ansiedade? Orgulho? As redes sociais? Quem? Quem está guiando a sua vida? Porque toda ovelha segue uma voz. A questão... A questão aqui é qual voz você está ouvindo? Talvez o maior problema do nosso tempo não seja o excesso de compromisso, mas é a ausência de propósito. Tem gente que acorda cansada na segunda-feira esperando chegar à sexta já. Chega na sexta esperando férias. Passa-se anos esperando aposentadoria. E quando percebe, não viveu. Jesus olha para as multidões e não sente raiva, não condena, não chama de preguiçosas. O Evangelho diz, teve compaixão, compaixão ou compadecer significa sofrer com. É sofrer com. Quantas vezes a gente vê, a gente segue até um pouco triste, mas logo aquilo passa. A gente não faz nada para mudar aquilo. Jesus sente a dor do povo. Compaixão é sentir a dor da pessoa. É ver o coração. E talvez você esteja assim hoje, né? E Jesus diz, eu vi o seu cansaço. Querido irmão, querida irmã, vamos de música. Restaura-me. Restaura-me. Essa música é justamente para restaurar suas forças.
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0: E a gente já volta com... a aclamação ao Santo Evangelho deste final de semana, para restaurar ainda mais as nossas forças.

Proclamação do Evangelho de Jesus Cristo segundo Mateus. Glória a vós, Senhor. Naquele tempo, vendo Jesus as multidões, compadeceu-se delas, porque estavam cansadas e abatidas, como ovelhas que não têm pastor. Então disse aos discípulos: a messe é grande, mas os trabalhadores são poucos. Pedi, pois, ao dono da messe que envie trabalhadores para a sua colheita. Jesus chamou os 12 discípulos e deu-lhes poder para expulsar

expulsarem os espíritos maus e para curarem todo tipo de doença e enfermidade. Estes são os nomes dos 12, dos 12 apóstolos. Primeiro Simão, chamado Pedro, e André, seu irmão, Tiago, filho de Zebedeu, e seu irmão João, Filipe e Bartolomeu, Tomé e Mateus, o cobrador de impostos, Tiago, filho de Alfeu, e Tadeu, Simão, o Zelota, e Judas Iscariotes, que foi o traidor de Jesus. Jesus enviou estes 12 com as seguintes recomendações: não deveis ir onde moram os pagãos, nem entrar nas cidades dos samaritanos. Ide antes as ovelhas perdidas da casa de Israel. Em vosso caminho, anunciai: o reino dos céus está próximo. Curai os doentes, ressuscitai os mortos, purificai os leprosos, expulsai os demônios. De graça recebestes, de graça deveis dar. Palavra da salvação. Glória a vós, Senhor. Muito bem, querido irmão, querida irmã, você que nos acompanha nas ondas da Dinâmica FM 105.9, hoje, neste final de semana, neste sábado, vamos trabalhar acerca dessa liturgia tão forte, né? Eu quero conversar especialmente com você que está cansado. Talvez ninguém saiba, talvez nem quem mora com você perceba. Você continua trabalhando, continua sorrindo, continua resolvendo problemas, mas por dentro você está exausto. Nós vivemos, por exemplo, um momento em que a taxa de suicídio é tão alta. E quando acontece o suicídio, aí sim as pessoas falam: nossa, bem que fazia isso, bem que fazia aquilo. Mas por que que a gente deixa para perceber as coisas depois, né? Tem gente que está cansada, mas não é de trabalho. Está cansada de carregar o mundo nas costas. Está cansada de ser forte o tempo todo. Está cansado de tentar controlar tudo. Eu, por exemplo, converso com empresários, né? Todos os dias. E muitos deles me dizem: Léo, eu não aguento mais. E não é sobre falta de dinheiro. É falta de paz. É falta de direção. É falta de descanso para a alma. Nesse evangelho deste final de semana, querido irmão, querida irmã, Jesus olhou para as multidões e as viu como ovelhas sem pastor. Sabe o que isso significa? Ovelha sem pastor fica vulnerável. Ovelha sem pastor perde a direção. Ovelha sem pastor vai se afastando e às vezes nem percebe o perigo. Talvez você tenha deixado a oração. Talvez você tenha se afastado da Eucaristia. Talvez esteja tentando resolver tudo sozinho. Tudo sozinha. Mas hoje, neste dia de Santo Antônio, neste sábado, dia 13 de junho, nesta liturgia deste final de semana, hoje o Senhor te faz um convite: venha a mim. Lembra? Você lembra ali quando Pedro pede: Senhor, se é tu mesmo, faze com que eu ande sobre a água até o Senhor? E ele convida também Pedro: venha, venha até mim.

não porque você é perfeito. Jesus não está te convidando porque você é perfeito, mas porque você está cansado. Você está cansada. E o mais bonito é que Jesus não apenas te consola, ele envia, ele transforma os feridos em missionários. Ele pega pessoas comuns e diz: vão, que é o segundo convite que Jesus faz para nós hoje. Primeiro, ele nos chama para apaziguar os nossos sentimentos, nosso coração, a nossa dor, o nosso fardo. E depois ele diz: vai, nos envia em missão. A messe, queridos, é grande. Faltam trabalhadores, faltam padres, faltam catequistas, faltam líderes, faltam pais presentes, faltam mães evangelizadoras, faltam pessoas disponíveis. O mundo não precisa de apenas profissionais competentes. Precisa de gente que ame. Talvez Deus não esteja chamando você para ir para um convento, não é isso. Mas esteja chamando você para voltar a ser presença dentro da sua própria casa. Talvez sua missão seja escutar mais, abraçar mais, perdoar mais, rezar mais. Voltar para a missa, por exemplo. Hoje, o Senhor te diz: eu vi o seu cansaço, eu conheço o seu coração, alimente-se de mim e volte a caminhar. Querido irmão, querida irmã, esse é o grande momento nosso com Cristo neste final de semana. Primeiro, ele te chama até ele. Venha, divida o fardo comigo. Deixe eu ser o centro da sua vida. E depois ele nos envia em missão. Querido irmão, querida irmã, vamos concluir esse momento com uma música, tá? Essa música, ela fala muito sobre isso. Eu não sei o que você está passando na sua vida, mas essa música, ela traz uma mensagem muito clara. A tempestade vai passar. Reze, medite sobre esta música.

9 horas e 12 minutinhos, voltando aqui. Você prestou atenção na letra, gente? Eu vou falar aqui pra vocês, eu vou declamar ela pra você, tá bom? Como é bom estar aqui em meio a tantas provações, saber que posso confiar em meu Senhor e acreditar que Ele nunca faltará. A tempestade vai passar, por sobre ondas confiante andarei, tribulações vencerei e as aflições superarei. 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Por sobre ondas confiante andarei, tribulações vencerei e as aflições superarei. Deus provê, eu sei que proverá. Nesse bravo mar da vida, ventos vêm me atormentar. 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

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Tá? Uma música linda, maravilhosa, de composição do padre Reginaldo Manzotti, né? Eu quero que fique. Eu vou, daqui a pouco, dando um tempinho, eu vou trazer ela novamente. Mas por enquanto, vamos aqui aos pedidos de oração. A Maria Elza Ferreira, lá do Poço Fundo, ela é da comunidade São Francisco de Assis. Tá? Ela dá um bom dia para todos nós aqui. A Gisele Pedroso, ela dá um bom dia e pede bênção para ela, para o esposo Claudeilton, para os filhos Kaique e Kimberly, e pela saúde da sogra Tereza, pela saúde do sogro Luiz e todos que estão ouvindo. Viu? Temos também aqui, deixa eu ver, mais pedidos. A netinha. Opa, a netinha já foi. Marismênia, do São Judas. Ela pede pela saúde, pela sua saúde, pelos filhos Marco Aurélio, pelo aniversário que será dia 18. Deus abençoe, Marco Aurélio. Por todos os padres. Tá? Também a Clarice, do Bom Conselho, pede por toda a sua família, por todos os ouvintes idosos e todos os doentes, todos nós aqui da rádio. A Cleusa, do Sagrado Coração de Jesus, pede por ela mesma, pelo esposo Fernando e por todos da voz da paróquia. Amém. A Andréia, de Santa Rosa de Lima, pede por Maria Antônia, pela mãe Maria Antônia, pelo aniversário da amanhã, dia 14. Né? Ela vai fazer 81 anos. Deus abençoe. Por todos do programa Voz da Paróquia, a Nilda Alves, da Nossa Senhora da Esperança, pede por sua família, pelos doentes da comunidade, por todos os irmãos, todos, pelos filhos, pelo filho Francisco, pelos sobrinhos, padres e todos da comunidade. Marlene, do São Francisco, pede pela filha Jéssica, pelo genro Juninho, José Adolfo, que é seu esposo, e pelo esposo, né? E também pelo neto João Felipe e todos da sua comunidade. Deus abençoe. Muito bem. Pessoal, vou primeiro dar os avisos. Se conseguir achar aí, Hugo, a música dos dizimistas. Deixa no jeito, tá? Não vai colocar ainda não. Já que a gente vai trazer os aniversários dos dizimistas. Essa música, A Tempestade Vai Passar, deixa também no gatilho, que já que a gente vai voltar. Ela é muito linda, ela vai falar muito sobre o momento nosso aqui. Pessoas, hoje, dia 13 de junho, dia de Santo Antônio, tá? Atenção aos avisos. Nós temos missa agora às 10 horas da manhã, daqui a pouquinho, na Igreja Matriz, tá? Nós temos missa também às 16 horas na Matriz. Então, temos duas missas hoje. Às 16 horas e às 10. Tá? Amanhã, dia domingo, nós temos missa na Matriz às 7 da manhã, na Comunidade São Francisco às 8, na São Benedito às 8h30, na Matriz às 10 horas, 5h30 da tarde na Santa Rita, 18 horas no São Judas e 19 horas na Matriz. Terça-feira, temos missa às 7h30 da noite no Sapucaí Novo e também na Matriz com a Relíquia de São Padre Pio. Quarta-feira, dia 17, missa na comunidade Serra Morena, no Esteca e na Matriz às 7h30 da noite. Dia 18, quinta-feira, missa no Lar São Vicente Paulo às 15 horas, 3 horas da tarde, tá? Às 7h30 da noite, Mãe Rainha, na rua Doutor Erasmo de Queiroz Campos, número 123, na casa da Rita e do Valdemir. Missa às 7h30 da noite nos Vieiras e missa em abertura ao trido de São Luís Gonzaga. Tá? 7h30 da noite, lá em São Luís. Você é nosso convidado. Na sexta, também missa às 7h30 da noite no São Luís, segundo dia do trido. E também missa no Tomateiro, 7h30 da noite. Neste domingo, após a missa das 7 da manhã, na Igreja Matriz, a comunidade São

Sebastião dos Robertos realizará as vendas dos pães e roscas caseiros em benefício da comunidade. Convidamos toda a comunidade paroquial para participar da visita da relíquia do São Padre Pio nesta terça-feira, dia 16 de junho. A programação terá início às 18h30 com a chegada da relíquia e às 19h30 com a celebração da Santa Missa na Igreja Matriz. Atenção, equipes de liturgia das comunidades. No dia 25 de junho, quinta-feira, haverá uma reunião com o Padre Júlio às 19h30 no Salão Paroquial. Atenção, lideranças e movimentos e pastorais. No dia 30 de junho, terça-feira, haverá uma reunião às 7h30 da noite no Salão Paroquial. Atenção, jovens que já receberam a primeira Eucaristia. Estão abertas as inscrições para a formação de acólitos. Os interessados deverão inscrever-se no escritório paroquial. Queremos também agradecer ao sim dos novos dizimistas desta semana: Aline Lopes Labegalini, da Comunidade Santuário, Maria de Fátima Lima, da Comunidade São Francisco, Silva de Paula de Lima, Comunidade São Francisco, e Valéria Maria Fonseca Pianês, da Comunidade Santuário. Nosso muito obrigado. E falando em dizimista, vamos para os nossos aniversariantes dizimistas, tá? Com a música especial para vocês.

Muito bem. Parabéns para você. Parabéns aos aniversariantes e missas da semana do dia 15 ao dia 21, tá bom? Ademilson Pires da Silva, Ana Maria da Silva Mariotti, Brás Rodrigues da Silva, Breno de Oliveira Machado, Cleiton Julier de Almeida, Cleide Negre, Doracine Colete de Toledo, Elcio Roberto Miante, Gabriela Coró de Oliveira, Henderson Sérgio Grossi, Irene Ribeiro, José Carlos Bresse, José Ricardo Pioli, Judite Maria dos Santos Machado, Juliana Grace Moredo Filete, Lindaura Amélia de Toledo, Lúcia de Fátima Souza Ribeiro, Luciana Fracaroli Fidêncio Nicoletti, Marcos Roberto Camilo, Maria Antonieta Miante Corol, Maria Helena Silva Guide, Milton Sebastião Caetano Fortunato, René Aparecida Menegonini Nicoletti, Rita de Cássia Pereira Batista. A todos esses o nosso muito obrigado e os nossos parabéns. Deus abençoe. Muito bem. 9 horas e 23 minutinhos, meus queridos amigos, queridas e amigas. Estamos chegando ao final do nosso programa, A Voz da Paróquia. Vamos também falar aqui os ganhadores dos brindes, né? Os ganhadores dos brindes aqui são Yolanda Aparecida Pereira, leva o bolo da Soraya. Jorge Henrique de Araújo leva o combo de pastel do Cantinho do Patrick. A Maria Elza Ferreira leva 5 broas da Toninha. A Marise Santos leva hidratação da Ana Paula. A Francisca Santos leva um pote de doce lá do Tijoleiro. O Ederson Grossi leva um almoço ou marmita do Tijoleiro. A Creuza Pereira leva o brinde da paróquia. E a Antônia de Fátima leva um pó de café no oferecimento da família.

né? Do Adriano Gobo. É isso aí, gente. Muito obrigado você que nos acompanhou até aqui, tá? Vamos preparar aqui agora. Prepara o seu copo com água para a gente dar a bênção sobre a água, tá bom? Então, Hugo, coloca para nós aí, por favor, a música Cura, Senhor. Tá bom? Cura, Senhor. Para a gente preparar o nosso coração para a bênção sobre a água. Então, vá lá, prepare sua água, pegue a garrafinha de água, pegue a caixa d'água, pegue o copo com água, enfim. E vamos preparar para a bênção sobre a água.

muito bem, vamos fazer a bênção sobre a água. Você que está nessa casa, pegue a sua garrafinha, né, e apresente com fé. Senhor Jesus Cristo, abençoa esta água, Senhor, que ela seja sinal da tua presença, que os enfermos recebam alívio, que os aflitos recebam a paz, que os lares recebam proteção, que o teu sagrado coração derrame graças abundantes sobre todas as famílias. Em nome do Pai, do Filho e do Espírito Santo. Amém.

9 horas e 28 minutinhos. Quero mandar um abraço, né? Toda a galera ali da AutoJá que está acompanhando a gente, né? Meu abraço especial aí aos ouvintes, a todos os demais ouvintes que também nos acompanham. Um abraço especial para equipe Rock Racing. 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

Pastor continua procurando suas ovelhas. A Eucaristia continua sendo alimento. O Sagrado Coração de Jesus continua aberto. Volte para Deus, volte para casa, volte para a missa. Volte a acreditar, porque o Senhor ainda está escrevendo a sua história. A sua história não terminou. Muito obrigado pela sua companhia em mais uma edição do programa Voz da Paróquia. Que Deus abençoe você, sua casa e sua família, o seu trabalho. E nunca se esqueça, há pessoas sorrindo por fora e cansadas por dentro. Mas o coração de Jesus vê aquilo que ninguém vê. Até a próxima, se Deus quiser. E vamos juntos concluir com a consagração. Que Deus abençoe, Nossa Senhora nos guie.

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7: 9:52.

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2: 10:04.
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5: O friozinho chegou. 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Vamos lá. Capricha na hidratação. A hidratação ela tem que vir desde o banho, então troque o seu sabonete por um óleo de banho. Isso vai fazer toda a diferença. Logo após o banho, ao invés de secar a pele arrastando a toalha, faça pequenas batidinhas. Isso vai deixar a pele com aquela umidade, aquela sensação de querer secar um pouquinho mais. Aí você vem com o hidratante e aplica em toda a pele. O hidratante dessa forma vai penetrar muito mais, trazendo um efeito bem mais positivo e duradouro. E por último, abandone as buchinhas de banho. As buchinhas removem mecanicamente a hidratação da nossa pele e com isso ela vai ficar mais ressecada, reativa e até propensa a lesões. 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
7: 10h38.
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1: Vocês precisam admitir alguma coisa.

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6: 11:05.

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1: Parou, segura. Tem cerveja aí?
2: Tem!
1: E tá gelada?
2: Ah!

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2: Meio-dia.
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1: Top Fã. Muito bem, tô chegando por aqui com o meu, com o seu, com o nosso Top Fã desse fim de semana maravilhoso. As músicas preferidas do seu artista do coração na nossa programação a partir de agora. Então, fique comigo, fique ligado, combinado? 2 horas, só com as melhores. Desejo para você um fim de semana incrível e tô sempre por aqui para te ajudar nessa missão com a nossa programação. Então, chega mais.

0: Muito bem, esta é a minha, é a sua, é a nossa rádio. E a partir de agora, então, o Top Fã com muito sucesso. Para você que tá ligadinho, aumenta o volume aí e vem comigo. Tá no ar mais uma edição do nosso Top Fã no seu fim de semana. 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
1: A gente começa com a participação da maravilhosa Marília Mendonça, Rainha da Sofrência, que foi cedo demais, mas nos deixou um legado. A gente começa o programa assim, com a música Bye Bye. Um ótimo fim de semana pra você. Tá no ar o Top.

0: Mendonça fechando o bloco. E eu vou ali pra voltar já já, é rapidinho.
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3: Meio-dia e 16.

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8: Que bom ter você aqui comigo nesse fim de semana maravilhoso. E agora tem sucesso internacional na nossa programação musical. Que tal? Bruno Mars, I Just Might.

0: você curtiu Bruno Mars e Rose, APT. E assim a gente fechou este bloco. Eu vou, mas eu volto. É rapidinho.
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3: 12:33.
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1: Excelente fim de semana pra você que me leva de carona pelas ruas da cidade e região. Obrigada de coração pela sintonia de sempre. E agora tem pagodinho, jeito moleque, sem radar, pra você no Top Fan.

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0: Sobrenatural, Jeito Moleque, fechando mais um bloco. E eu vou, mas eu volto, não saia daí. Te espero. É rapidinho, prometo.
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2: 12:52.
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1: Eu não disse pra você que o break era rapidinho? Tô de volta por aqui, eu e você e o nosso Top Fan. 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E agora tem Trai a Véia chegando com a música Eu Não Previ, participação de música.

do mundo, sim, Wi-Fi. E nem é de internet que eu tô falando. Mais forte, mano. E sim, Wi-Fi.

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1: Top Fã Wi-Fi, Traiaveia e Lua Pereira, fechando aqui a nossa primeira hora. Eu vou, mas eu volto já já com muito, muito mais. Não saia daí, te espero com sucesso sempre aqui no nosso Top Fã.
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0: uma e seis.
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4: Estamos apresentando o Top Fan, sempre pra você aqui, os grandes sucessos do seu artista do coração. Top Fan! A música preferida que você ama ouvir na nossa programação, certo? Abrindo a segunda hora, chega de papo, bora de músicas. Vamos curtir agora sucesso internacional. Imagine Dragons, Bad Liar, pra você.

0: fãs. Bones, tá aí, Imagine Dragons, fechando aqui o bloco. Daqui a pouquinho tem mais, é rapidinho, segura aí.
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4: 1:23.

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6: Tô de volta com mais sucessos pra você nesse fim de semana maravilhoso. E agora tem sucesso sertanejo de João Neto e Frederico. Saudade do caramba!

0: Rapariga Não. João Neto e Frederico fechando aqui mais um super bloco. Paradinha rápida, eu volto já já.
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2: 1:38.

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5: Você ligado comigo aqui no Top Fan, nesse fim de semana maravilhoso. Top Fan! Tá chegando mais sucessos. Vamos ouvir Closer com The Chainsmokers.

0: Fun. Something Just Like. Ouvimos aqui DJ Smokers com a participação do Coldplay. Bacana, eu curti demais esta sequência. Paradinha rápida, eu volto já já. Segura aí.
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2: 1h55.
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2: Estamos apresentando o Top Fã de hoje. Eu e você juntos, sempre aqui, com o sucesso. 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E agora tem sucesso sertanejo na área. Felipe Araújo, com a participação de Ferrugem, Atrasadinha.

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1: Paga de louca, Felipe Araújo e Dilcinho fechando aqui o Top Fã desse fim de semana maravilhoso. Agradeço de coração a sua companhia, você que esteve comigo, eu vou pra voltar no próximo fim de semana, tá certo? Aproveite muito bem, com responsabilidade sempre. Te desejo uma semana maravilhosa, produtiva, abençoada. E tô sempre por aqui te esperando com sucesso, tá bom? Com as músicas preferidas do seu artista do coração. Beijão, fique bem e até mais. Bye, fui!
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2: Na Dinâmica FM, a hora certa. 2:09.

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5: O friozinho chegou e agora eu vou te dar 3 dicas para você passar por essa estação com a pele linda. Vamos lá. Capricha na hidratação. A hidratação ela tem que vir desde o banho, então troque o seu sabonete por um óleo de banho. Isso vai fazer toda a diferença. Logo após o banho, ao invés de secar a pele arrastando a toalha, faça pequenas batidinhas. Isso vai deixar a pele com aquela umidade, aquela sensação de querer secar um pouquinho mais. Aí você vem com o hidratante e aplica em toda a pele. O hidratante dessa forma vai penetrar muito mais, trazendo um efeito bem mais positivo e duradouro. 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
1: 2:29.
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4: 11:31.

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1: 2h45.
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3: 2:48.

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1: 3:01.
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5: 3:34.

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1: 3h46.
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4: Fim de semana chegando com tudo, gente. Tudo bem, tudo certinho? A partir de agora, comigo, Pan Giacomini, temos 2 horas do nosso Antena Mix. Já quero você participando, interagindo, pedindo a sua, é lógico. Bora curtir o fim de...
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sua programação preferida. Sou Paz Jacomini pra te fazer companhia a partir de agora. Muita música da boa, novidades, o que já é sucesso, aquelas cerejinhas pra você matar saudade em mais uma edição do nosso Antena Vips. Shawn Mendes com Camila Cabello, I Know What You Did, pra gente começar muito bem.

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2: Leila Moreno com Vem Dançar. Seu sucesso tá aqui com certeza. Em instantes tem BTS pra você que pede de som.
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3: 4:17.
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4: Eduardo já tá ligado com a gente no ritmo do fim de semana. Vídeo BTS tá chegando pra você, brother.

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2: Jason Derulo com Lifestyle. Segura que já tem muito mais aqui na Melhor.
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3: 4:33.
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3: Ritmo do seu fim de semana, de pós-dia dos namorados, muita gente ainda curtindo, né? Muita gente aí fazendo fim de semana especialíssimo. E por aqui a gente mantém pra você trilha sonora. Bora curtir Mascavo com Asas.

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2: Jota Quest. O que eu também não entendo é sucesso aqui com certeza. Já tem Jorge Mateus.
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3: 4h48.
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3: É o ritmo do seu fim de semana para curtir muito mais sucessos. Jorge Matheus Dói.

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2: Maliazão com Dilema. Já finalizei a primeira hora, mas lembra que eu falei que fim de semana são 2 horas? Em instantes, estou chegando com muito mais por aqui.
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0: Na Dinâmica FM, a hora certa. 5:03.

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2: Luis Fons com Deito La Vuelta. Justin Timberlake também é sucessão. Que instante tem muito mais pra você.
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0: Na Dinâmica FM, a hora certa. 5:20.

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3: Bora que bora, por aqui a música não para. Já mandando um oi para o Marcelo, tá ligado com a gente. Diana também. Alô, Sidney, que pediu esse som. Justin Timberlake, Take Back the Night. E, aliás, o Sidney que tá oferecendo pra esposa dele, a Ingrid, que hoje tá comemorando mais um ano de vida.

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2: Grupo Menos é Mais, Iludidão, oh, sucesso dos bons, né?
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3: 5:37.
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3: Jurebi, Contibete.

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2: Cláudio Zoli, gostava tanto de você. Segura, aqui em instantes tem mais sucesso aqui na Melhor.
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3: 5:54.

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5: Ritmo do seu fim de, com certeza, durante a semana a gente se faz companhia, o fim de semana também. E agora a gente curte Dua Lipa com Da Baby.

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1: Coldplay com BTS, My Universe. Obrigado pelo carinho, audiência. E segunda-feira tô de volta com mais do nosso Antena Mix.
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3: 6:10.
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2: Vamos que vamos, minha gente, neste fim de semana após Dia dos Namorados, muita gente ainda nesse clima, né? Mas por aqui, o cenário eletrônico impere comigo, Paio Giacomini, você vai curtir mais uma edição do nosso Music Paradise.

0: 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Bom fim de semana pra você, já curtindo a gente. Pra você que já tá de boa, pra você que ainda tá trabalhando, né? Aproveita e segue nós aí. Facebook, Dinâmica FM Jacutinga. Instagram, arroba Dinâmica FM. Manda seu WhatsApp pra cá. 35 31850145. Bom início de tarde pra você.
1: Quando o Gavin Harris Promises, a gente começa. Are you

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1: Olá, Kanzinha da Aaron Ivan The Remix Ocean pra você. E ó, que foi só o primeiro blog do nosso Music Paradise. Pensa quanta coisa bacana ainda tem pra rolar aqui. Te espero.
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4: 6:27.
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1: Vamos que vamos, muito mais sucessos pra você, ligadinhos com a gente, bom fim de semana, já mandando um beijo pra Edmilson, tá sintonizado por aqui, e bora de Mr. Betty Weasel, it's not right, but it's okay.

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1: Luke James Schaefer com Breathe. John Peck, Papa Zeus também. Já já tem Marshmallow, hein?
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3: 6:41.
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1: Fala, Matheus, ligadinho com a gente. A Fran também. Andressa, um beijão pra você. E um alô ainda pra André, que pediu esse som aqui, ó. Vai curtir agora o Marshmallow com Milo's on it.
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1: Evokens, look around into your Kylex. Ai, ai, ai, que delícia de fim de semana, que bom ter você ligadinho com a gente. Vou de pausa aqui, gente, mas é jogo rápido. Já já eu tô de volta com muito mais do nosso Music Paradise.
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4: 6:58.

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5: Bora de Dove Dogs com Good Good, só se for agora, esse é o Music Paradise no seu fim de semana.
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1: Maverick Sabre com ele, Slow Down. Segura aí, tá? Vou tomar uma água, um suco, um jogo rápido. Já já eu tô de volta e já já tem a segunda hora de Music Paradise no seu fim de semana.
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3: 7:11.
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1: Tá chegando agora pra curtir? Bem-vindo, bem-vinda. Esse é o nosso Music Paradise. Todo fim de semana eu, Pô Giacomini e minhas picapes fazemos o som pra você curtir ainda mais o seu fim de... Por aqui tem Brand, Another Day in Paradise.

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1: Fans in IMC com Better Days, St. John, ah, vocês acharam que era Roses, né? Tem muito mais sucessos e a gente curtiu aí a Trouble Room Peso.
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4: 7h23.
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1: Bora que bora, com muito mais músicas pra você. É hora de curtir David Guetta por aqui, I Don't Wanna Wait.

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1: Dub Dogs e Ali Chris com Sunrise. Nos encaminhando aí, ó, pra muito mais sucessos. Fala, Paulo, beijão pra você. Maria Luísa também ligadinha com a gente. Que galera bacana participando do nosso Music Paradise, hein?
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3: 7:34.

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3: Todo fim de semana te espero e por aqui tem mais do nosso mesmo Paradise. Bora curtir The Chainsmokers com Think of Us.

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1: Basca com Power in My Soul. Poder na minha alma. Olha, isso aí é forte, né? Segura aí que já tem texto.
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4: 7h47.
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1: Oi, aqui, oi, hein? Tô chegando com o último bloco do nosso Music Paradise. Ação de Cigala, It's a Feeling, você curte agora.

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1: Só vendo High 6 com Summer Wave pra gente nos despedir neste fim de semana. Próximo fim de dia, lógico que eu tô de volta trazendo muito mais sucessos pra você. Boa semaninha e até!
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4: 8 horas.

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Opa, tudo certinho? Tudo bem? Tudo tranquilo? Eu tô chegando a partir de agora, eu sou Luiz Singer, mais um fim de semana de Expresso, expressando com muita música boa aqui no seu fim de semana. Espero que você participe comigo, interaja, porque o Expresso é aquele programa que você gosta, aquele programa que traz músicas de um passado bem distante, alguma de um passado não tão distante assim, e também algumas que estão fazendo sucesso na atualidade. E é claro que eu conto com a sua participação a partir de agora, aqui na mais ouvida do seu rádio.

E antes que eu esqueça, pra você ligadinho aqui na Dinâmica FM 105.9, tá na Dinâmica, tá legal. Pra você que tá chegando agora, é o seguinte, viu? DinâmicaFM.com.br pra você nos ouvir em qualquer lugar do mundo através do site, né? Tem o Facebook, é o Dinâmica FM Jacutinga, isso mesmo. Então participa aí, né? Vai seguindo, dá o seu like lá no nosso Facebook, Instagram, @ Dinâmica FM. E o WhatsApp pra você mandar pra cá, bonitinha, sua hashtag expresso, é o 35318501. 45. E claro que tem o nosso app lá pra você baixar na sua loja de aplicativos, Dinâmica FM 105.9. Procura lá, baixa e participa sempre com a gente. Expresso. E claro que a gente já vai chegando hoje de uma forma diferente. O pessoal pede bastante música aqui no programa, então hoje a gente vai fazer diferente. Ao invés da pergunta, você vai participar comigo pedindo a sua música e mandando aquele abração pra quem você quiser. Tá combinado? Bora então! A gente abre com The Police.

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1: Charlie Brown Jr., atendendo por aqui a Rita, ligadinha junto com a gente, meu mundo, rolando, meu novo mundo, né, rolando aqui pra você na melhor programação do seu rádio. Deixa eu mandar um abraço lá pro Juarez, também tá conectado, tá sintonizado com a gente. Mandou um abraço lá pra Júlia, também tá participando, tá pedindo aqui bênção Bonnie. Então hoje, como a gente vai atender os ouvintes, a gente segue com Mystical Medical.

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2: Ace of Base, atendendo por aqui meu amigo Maurício, tá ligadinho junto com a gente, né, Maurício? Aquele abraço pra você, obrigado pela sintonia e pela sua participação. Hoje não tem perguntinha, hoje a galera vai participar e vai me ajudar a programar o Expresso. Quero saber se você é bom de programação, então me ajuda aí, participa que eu vou pro intervalo e volto já com esse super sucesso aqui, ó. Já, Cidade Negra.
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4: 8:17.
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2: Voltando com muito mais. E a galera hoje, ao invés de responder a pergunta, vai pedindo música. A Janaína tá ligadinha junto com a gente. Tá pedindo aqui, ó. Luigi, manda Cidade Negra, Sombra da Maldade. Faz tempo que eu não ouço essa música. Adoro Expresso. Valeu, Jana.

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Fine Young Cannibals com She Drives Me Crazy. Atendendo por aqui, a Liza pediu e ouviu, né, Liza? Abração pra você, obrigado pela sintonia. O Felipe também tá participando, tá interagindo junto com a gente. Grande abraço pra você, obrigado pela sintonia. A Vitória também tá participando, tá curtindo o nosso programa e tá pedindo Jorge Versilo. Fácil de entender, bora com ela então.

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2: Oh, Pretty Woman, pra você sintonizado com a gente, sucesso internacional no pedido do meu amigo Juliano. Tá conectado, curtindo aí a programação do Expresso, que dá um tempinho e volta depois do intervalo com esse super som aqui, ó.

0: Já já no pedido da Thalita Eros Ramazotti com a Tina Turner. Já já!
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4: 8:32.

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7: Voltando com muito mais. E hoje a galera me ajudando a programar. São os programadores aqui do Expresso, né? É, quem pediu aí Eros Ramazzotti, acabei perdendo aqui com a Tina Tânia. A Thalita? Ô, Thalita, beijo pra você. Coisas de la vida.

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2: DJ Bobo, meu amigo Anselmo pediu, ouviu e curtiu. Everybody, pra você recordar e matar a saudade. Ô, tempinho bom que não volta mais, né? E a galera continua participando junto com a gente, curtindo aqui a nossa programação. A Verônica tá participando, tá interagindo junto com a gente. O Emerson também tá conectado e tá pedindo sucesso do Jota Quest, Morrer de Amor, simbora!

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2: Maroon 5 com a Lisa, Priceless. Eita, abraço pra todo mundo conectado junto com a gente, curtindo aqui o nosso Expresso. Mandando um beijão pra Samara, que pediu esse som aqui. Mandando abraço pra todo mundo conectado aqui na melhor. E ela fala: Luíde, eu adoro ouvir Expresso. Toca aí Maroon 5 com a Lisa, Priceless. Então a gente já rolou pra você, Samara. E daqui a pouquinho a gente vai recordar esse som aqui, ó.

0: Depois do intervalo tem New Radicals. É já já.
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4: 8h49.
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0: Eu falei que o intervalo era rápido, já estamos de volta por aqui. O Murilo tá participando, tá interagindo, tá curtindo a nossa programação. E ele tá pedindo aqui pra recordar o sucesso de New Radicals. Simbora!

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1: Nati Roots pra você, sintonizado pra você, curtindo a nossa programação. A Sheila pediu e ouviu, né? Hoje são os programadores aqui do Expresso, expressando comigo nesse fim de semana maravilhoso. É um prazer tê-los conectados, curtindo a nossa programação. Meu amigo Ivan tá curtindo, pedindo Justin Timberlake. Vambora então com Can't Stop the Feeling.